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1: Toca mais música. 6h21.

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glória. Bom dia, povo abençoado. A paz do Senhor Jesus. Aqui estamos iniciando mais um programa, O Mensageiro. Programa esse que tem aquela responsabilidade de trazer uma palavra abençoada para o seu coração nessa manhã de domingo. Que manhã de domingo abençoada! Aquele clima maravilhoso, você que ainda não saiu da sua cama, está debaixo dos lençóis. Eita glória! Está dizendo: como é que eu vou sair desses lençóis neste frio? Está um friozinho gostoso, maravilhoso. Eu cheguei aqui parecendo um picolé, mas já estou me aquecendo. Já está esquentando, porque a presença do Espírito Santo de Deus é forte aqui nesse lugar. É isso aí, povo abençoado. Mas que você, mesmo estando na sua cama, está com o seu rádio ligado, ou você que está com o seu celular aí, que transformou em um rádio, fique até o final, porque Deus tem uma palavra abençoada para você. Como sempre, eu começo o programa Mensageiro na presença do Pai, do Filho e do Espírito Santo de Deus. Nós vamos estar fazendo aquela oração abençoada, apresentando todas as causas nas mãos do Senhor. Porque tudo que é impossível para o homem é onde Deus entra na causa. Deus entra nas causas impossíveis. Toda causa impossível para o homem, Deus entra nesta causa. Que Deus possa estar nos abençoando, nos agraciando. Eita, Leide, Leide já acordou, foi cedo hoje. Nesse frio, hein, Leide? Zé Bonitinho também, aquele abraço, Leide, Zé Bonitinho. Aqui a família Buscapé, viu? A família Buscapé já está todinha de pé. Ô, glória! Nesse frio, Leide acordando cedo. Só Jesus mesmo, viu? Vamos orar, porque quanto mais oração, mais poder. Oramos. Senhor meu Deus, Pai amado, Todo-Poderoso, mais uma vez estamos iniciando este programa, O Mensageiro, na Tua presença, na Tua direção, Pai. Que toda honra e toda glória venha ser dada a Ti, Senhor, nesta manhã. Senhor, eu te peço, abençoa a nossa cidade de Utinga, abençoa a nossa Bahia, abençoa, Senhor, o nosso Brasil. Nós precisamos de Ti, Senhor. Sem Ti, nós não somos nada nessa terra. Diz a palavra que como uma folha seca levada ao vento, somos nós sem Ti, Senhor. Eu também te peço, meu Deus, visita os leitos dos hospitais, curando. Talvez o médico chegou naquela sala hoje e desenganou alguém, dizendo que não tinha mais jeito. Mas eu creio nesta manhã que o Senhor, meu Deus, é o médico dos médicos. E aonde o homem não viu jeito, eu tenho certeza, Pai, que o Senhor entra com providência nessa manhã de domingo. Pai, visita cada presídio, cada prisão nesta manhã, convertendo almas, tocando em cada coração de pedra e transformando esses corações, Pai, para que eles possam reconhecer as suas falhas e as suas necessidades de estar na Tua presença, meu Deus. Pai, eu apresento cada casa, cada lar neste momento. Que o Senhor possa estar adentrando nestes lares. Que o Senhor possa estar, meu Pai, colocando em cada coração amor, companheirismo, paz nesses lares, Pai. Que o casal não venha desistir do seu matrimônio. Que eles venham, Pai, renascer dentro de si aquele amor daquela primeira vista que eles se conheceram. Que esse amor se arrecenda dentro de cada um. Que esse amor, Pai, ele volte a pegar fogo
em vez de fumegar. Pai, traz a união entre pais e filho, Pai, nesta manhã. Eu também te peço, Senhor, aquele que está desempregado, aquele que o seu comércio não está dando certo ainda, Pai, abre porta de emprego, Senhor, para que o teu povo venha suprir as suas necessidades. Aquela empresa, Pai, que não estava dando lucro, que neste momento, Pai, o Senhor adentre dentro dela e que o Senhor organize e que ela venha, a partir de hoje, ela venha dar lucro, ela venha dar frutos para a honra e glória do teu santo nome. Pai amado, Todo-Poderoso, eu coloco a minha família, Pai, nas tuas mãos. Meus irmãos, minhas irmãs, meus sobrinhos e sobrinhas, meus cunhados e cunhadas, meus filhos, minha esposa. Renova, Pai, esse povo. Toca neste povo, Senhor. Cura este povo, Senhor. Em especial, eu apresento a minha irmã Simone, que daqui a pouco vai estar pegando a estrada, Senhor. Ela e seu esposo Leandro. Que o Senhor possa estar dando a direção para o Leandro. Que o Senhor possa estar no controle daquele carro, Pai. E que o Senhor possa levar eles, Pai, ao seu destino, na tua santa paz. Pai, seja com eles, em nome de Jesus. Eita glória! Que oração abençoada! Quero mandar um abraço aí para meu amigo Sidney, ele também já está de pé. O irmão Sidney já está ligadinho no programa Mensageiro. Só faltou a Márcia deve estar dormindo. Nesse frio, irmã Márcia, para sair debaixo dos lençóis dá trabalho. Mas Deus vai fazer a obra, porque já fez na vida da família Buscapé, já está toda de pé. Vamos ouvir um louvor? Esse louvor eu ofereço para minha irmã Simone e para meu cunhado Leandro. É o Carlos também, é Carlos Leandro. Deus abençoe a sua vida, Leandro. Deus abençoe a sua vida, Simone. E esse louvor é para vocês. É lá do Tchê.

0: glória, que louvores abençoados aí do Seguro Tchê. Aí é pro meu cunhado que é gaúcho, ouvindo as músicas lá do seu estado. Isso aí, meu querido, que Deus abençoe a sua vida poderosamente. Tem mais gente aí para falar com nós hoje. Tem mais gente. Quero mandar um abraço aí para nossa irmã Nélia. Ela que já está ouvindo o programa Mensageiro, está ligadinha aí no seu sítio, nesse sítio abençoado. Ela e o presbítero Moura já estão aí ligadinha aí no programa O Mensageiro. Vamos ouvir, tem alguém aqui já mandando um recado. Você que está ouvindo aí o programa Mensageiro, mande o seu recado que eu passo aqui, em nome de Jesus. Ô, glória, vamos lá. Sai esse recado aqui agora, da família Buscapé.
1: Para o seu pastor Roberto. Já fui na feira pro Itaba, já voltei. Estou aqui ligadinho o programa aqui, meu irmão.
0: Eita, aí é da família Buscapé. Mais um da família Buscapé.
2: Pastor Roberto, Pai do Senhor, mais uma vez. Eu quero que o senhor bote para mim aquele hino, Minhas Mãos. As Minhas Mãos, viu? Assim, minhas mãos eu te entrego como instrumento de amor. Aí eu quero que o senhor possa para todo mundo ouvir, viu? Quem tá ouvindo na rádio aí, todo mundo tá ouvindo, viu? Pro senhor também, principalmente pro senhor, entendeu?
0: Ô, glória! Não, é,
2: o senhor e pra Deus tá ouvindo o nosso clamor, entendeu, pastor?
0: Deus é bom, Leide!
2: Fique na paz, pastor.
0: Ô, glória!
2: Tô acordadinha, pastor. Eu fico ligado, se eu dormir demais, pastor, eu perco o horário, pastor. Quando eu chego de 7 horas, 7 e pouco, eu tô levantando. Senão eu perco o horário da rádio, pastor. Vigia, pastor. Só vitória.
0: Eita, glória! Mais um recadinho da irmã, da nossa professora Nélia. Professora,
3: bom dia, pastor.
0: Nélia.
3: Estou na escuta, viu? Que Deus abençoe seu trabalho, sua família e todos. Depois, qualquer música que vier daí, passar da palavra de Deus, para mim é maravilhoso.
0: Oh, glória!
3: Eu ofereço a todos que estão na escuta, que Deus abençoe as famílias.
0: Eita, glória! Acabei aqui, me passando aqui, irmãos. Eu estava conversando com a professora Nélia e acabei dizendo que a professora Nélia estava no sítio. Brincadeira de esquecimento. Quem está no sítio é a irmã Lélia. A irmã Lélia, esposa do presbítero Moura. Ô, glória, corrigindo aqui a falha. Confundi os nomes, Lélia com Nélia, e deu tudo certo. Professora Nélia foi quem falou aqui agora, e mandei um abraço aqui agora para a irmã Lélia, a esposa do presbítero Moura. E a pedido da irmã Leide, nós vamos passar o louvor que ela pediu agora, e eu ofereço para todos os ouvintes aí do programa O Mensageiro. Receba aí, família Buscapé!

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sua mão e diga alguma coisa para Deus nessa noite. 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

Meu querido irmão, imagine as suas mãos sem domínio. Imagine as suas mãos sem controle. Os seus pés serão apressados para derramar sangue de alguém. As suas mãos poderão acusar alguém. E a tua voz será usada como instrumento para adoração daquele que não foi feito para adoração. Mas se você entregar tudo que é seu na mão do Senhor, não serão apenas usados os teus pés, as tuas mãos. A tua voz será a própria voz de Deus para abençoar alguém. As suas mãos serão as mãos de Deus. Se você quer ser usado como eu, levante a mão a Deus e cante comigo bem alto. Cante mais alto que você puder.

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1: Eita glória, tá aí o louvor a pedido da nossa irmã Leide. Usa-me. Ô Leide, deixa Deus te usar, Leide. Deixa Deus te usar, Leide. Esse louvor foi especialmente para você, minha irmã. Deus sonda e conhece o teu coração. Deus sabe a tempestade que está passando por aí. Mas Ele manda eu te dizer, Ele está no controle dessa tempestade. Muitas das vezes você tem orado, muitas das vezes você tem buscado, mas está faltando uma coisa, Leide. Deus manda eu te dizer, nesta manhã é hora de marchar. Está na hora de pegar a espada e partir para a guerra, Leide. Deus manda eu te lembrar aqui, Leide, que quem te chamou foi Ele. Não importa o que pensam. Não importa o que dizem. Deus te escolheu. E Deus tem uma palavra para você dentro da mensagem hoje, Leide. Fique até o final. Você vai ouvir Deus falar com você nesta manhã de domingo, Leide. Deus está dizendo a hora do choro vai cessar, Leide. Mas depende de você criar coragem, criar firmeza e partir para a guerra, minha irmã. Nessa vida aqui, Deus, Jesus disse, nesse mundo tereis aflições. Ele não disse que ia ser o tempo todo de paz e bonança, não. Ele disse que teríamos aflições, mas tenhamos bom ânimo. Cria bom ânimo, Leide, sai desse paradigma. Deixa Deus fazer a obra por completo na tua vida, dentro da tua casa, dentro da tua família, Leide. Deus é bom o tempo todo. Deus é bom o tempo todo. Irmã Nélia, esse louvor é para a senhora, que eu sei que a senhora gosta. A senhora é apaixonada por esse louvor. Então eu vou oferecer ele para a senhora e para todos os ouvintes do programa Mensageiro.

0: Jesus, é agora, povo abençoado. Deus vai te abençoar, é hoje. Rapaz, Deus está falando forte no meu coração aqui. A mensagem que Deus colocou no meu coração é forte. Eu vou estar ministrando a palavra neste instante aqui a respeito do, no livro de Jonas, no capítulo 1. Fique até o final e você vai ver Deus falar contigo. Preste atenção. Mais um recadinho aqui da nossa irmã Lélia. Ela manda um recado aí para todos os ouvintes e para seu maridão, presbítero Moura.
1: Paz do Senhor, pastor Roberto. Estamos aqui na sintonia do programa. Gostaria de pedir um louvor com Shirley Cavaiai. O louvor é Deus Proverá. Ofereço para o presbítero Moura, para a pastora Marilane, para o senhor, para todos que estiver na sintonia do programa.
0: Eita glória! Seu pedido aqui é uma ordem, irmã Lélia. Que Deus abençoe a sua vida poderosamente. Esse louvor que ela pediu é um louvor muito forte. Ela ofereceu já para todos, presbítero Moura, para mim, para minha esposa, a pastora Marilane, para todos os ouvintes ela oferece. Só que eu vou oferecer especial. Ô Leide, esse programa hoje é para você, viu? Para todos os ouvintes, mas especial para você, Leide. Deus vai fazer algo tremendo hoje, é hoje, aí nesse lar seu. Veja aí, Leide, esse louvor que a irmã Lélia pediu, oferece a todos, eu ofereço também para você, Leide, em nome de Jesus.

Eita, Glória, já ia esquecendo de falar de um amigo especial que está aqui ligadinho no programa O Mensageiro, meu amigo presbítero Carleone, ele aí que é do Paraíso. Que paraíso é esse, pastor? Lá do Tocantins, ele é do Tocantins, da cidade do Paraíso. Deus abençoe a sua vida, presbítero Carleone. Vocês aí do Paraíso que está me ouvindo, vocês do Tocantins, manda um alô aí que eu quero passar aqui para todo mundo ouvir. Nossa irmã Vanelza, aquele abraço. Vai o louvor, vai o louvor.

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1: Eita glória, fala Deus. Eita, quero falar, mandar um recado aqui pro meu cunhado Talo. Venha ser patrocinador desse programa, Talo. Vamos colocar o nome do seu posto aqui, Posto Bela Vista. Vamos estar fazendo esse comercial aí do Posto Bela Vista, Talo. É só uma bagatelazinha. Vamos ouvir louvor. É pra você, ouvinte do programa Mensageiro. Essa noite vai passar.

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2: Eita glória, benção pura, Deus é bom. Sabe quem mais está ouvindo o programa O Mensageiro? Nosso irmão Silas, ele que está lá em Roda Velha. Já tive lá, o homem é o melhor cabeleireiro da região ali de Roda Velha. O homem é fera. O salão dele fica ali no posto lá, Robson Nunes. É isso aí, meu irmão Silas. Ele mandou um recado aí para o povo do Buriti. Você do Buriti, você de Campo dos Bezerros, escuta aí nosso irmão Silas falando.
3: Bom dia, Varã, Pai do Senhor Jesus. Saúdo a todos os irmãos ouvintes do programa com a paz do Senhor. Quero oferecer o louvor aos irmãos povoado Buriti, todos os demais irmãos ouvintes. Divino companheiro na voz do irmão Dinamite Barros. Forte abraço, Deus abençoe.
2: É isso aí, irmão Silas. Daqui a pouco eu passo o seu louvor. Enquanto isso, vamos ouvir Vai Passar. Se você crê, vai passar. Toma posse. Daqui a pouco eu passo o louvor do irmão Silas, oferecendo para todos aí do Buriti.

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1: Eita glória, fala Deus que a história vai ser mudada. Tive um probleminha aqui, o louvor parou de tocar, tive que colocar o comercial, mas vamos lá, divino companheiro, a pedido do nosso irmão Silas aí de Roda Velha, oferecendo para todos aí que estão ouvindo o programa Mensageiro, e para você do Buriti, Campo dos Bezerros, Pé de Serra, receba!

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1: Eita glória, tá aí os nossos patrocinadores. 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Mais um recado de alguém que está longe, alguém que está lá no Tocantins, manda um alô para nós.
2: Paz do Senhor, Pastor Roberto, bom dia. Estou ligadinho aqui na sua programação. Quero pedir um louvor aí com o cantor Jair Pires, o Homem Rico. E que Deus abençoe todos os ouvintes, em nome de Jesus. Um forte abraço, paz do Senhor.
1: A paz do Senhor, presbítero Pim, ele que é lá do Paraíso, do Tocantins. Seu pedido aqui é uma ordem, presbítero Pim, vamos tocar agora, receba!

Eita glória, está conosco também ligadinha aí no programa Mensageiro, a pastora Marilane, e ela oferece esse louvor para todos os ouvintes do programa O Mensageiro. É para você, pastora Marilane, e para todos os ouvintes.

É isso aí, deixa o Espírito Santo reconstruir a tua vida, tijolinho por tijolinho. Vamos lá, meus amados. Eu quero parabenizar você que completa mais um ano de vida hoje. Você que está aniversariando hoje. Talvez alguém te esqueceu. Talvez um irmão, um pai, uma mãe, um parente, um amigo esqueceu do seu aniversário. Mas nós do programa Mensageiro não esquecemos. E eu quero lhe parabenizar neste dia de hoje. Que as mãos do Eterno Deus estejam estendidas sobre a tua vida, sobre a tua casa, sobre o teu ministério, sobre o teu trabalho, sobre o teu comércio. E toda a sorte de bênção seja derramada sobre você nesse dia especial. Para não ficar só nas minhas palavras, eu quero cantar os parabéns para vocês.

É isso aí, meus parabéns, feliz aniversário, meus aplausos para você. Eita, Glória. 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Vocês moram no meu coração. 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Falei com o nosso irmão Sidney ou com a nossa irmã Márcia, ela que acordou na estante e mandou um alô. Pastor, tô ligadinho no programa Mensageiro. Ainda bem que o irmão Sidney lhe acordou, irmã Márcia, pra senhora ouvir o programa. Ô, Glória! 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
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Falei tudo e agora é hora da palavra de Deus. Deus tem uma palavra para você.
Eu quero estar abrindo a minha Bíblia aqui no livro de Jonas. Deus tem uma palavra para você nessa manhã de domingo. Jonas, capítulo 1, do 1 ao 17. Vamos ganhar tempo. Vou estar lendo e você vai estar me acompanhando aí, em nome de Jesus. E veio a palavra do Senhor a Jonas, filho de Amidai, dizendo: levanta-te, vai à grande cidade de Nínive e clama contra ela, porque a sua malícia subiu até a minha presença. Porém Jonas se levantou para fugir da presença do Senhor para Tarsis, e descendo a Jope, achou um navio que ia para Tarsis. Pagou, pois, a sua passagem e desceu para dentro dele, para ir com eles para Tarsis, para longe da presença do Senhor. Mas o Senhor mandou ao mar um grande vento, e fazeis no mar uma forte tempestade, e o navio estava a ponto de quebrar-se. Então temeram os marinheiros e clamaram cada um ao seu Deus, e lançaram ao mar as cargas que estava no navio, para o aliviarem do seu peso. Jonas, porém, desceu ao porão do navio e tentou-se deitado. Dormia um profundo sono. E o mestre do navio chegou-se a ele e disse: que tens, dormioco? Levanta-te, clama ao teu Deus. Talvez assim esse Deus se lembra de nós, para que não pereçamos. E diziam cada um ao seu companheiro: vinde e lancemos sorte, para que sabemos por que causa nos sobreveio este mal. E lançaram sorte, e a sorte caiu sobre Jonas. Então lhe disseram: declara-nos tu agora por causa de que nos sobreveio este mal. Que ocupação é a tua? De onde vens? Qual é a tua terra? E de que povo és tu? E ele disse: eu sou hebreu e temo ao Senhor, o Deus do céu, que fez o mar e a terra seca. Então estes homens se encheram de grande temor e disseram-lhe: por que fizeste tu isto? Pois sabemos os homens que fugia da presença do Senhor, porque ele lhe tinha declarado. E disse-lhe: que te faremos nós para que o mar se nos acalme? Porque o mar ia se tornando cada vez mais tempestuoso. E ele lhe disse: levanta-me-ei e lança-me-ei ao mar, e o mar se vos aquietará, porque eu sei que por mim, minha causa, vós sobreveio esta grande tempestade. Entretanto, os homens remavam para fazer voltar o navio à terra, mas não podia, porque o mar se ia embravecendo cada vez mais contra eles. Então clamaram ao Senhor e disseram: ah, Senhor, nós te rogamos que não pereçamos por causa desta alma deste homem, e que não ponha sobre nós o sangue inocente, porque tu, Senhor, fizeste como te aprovei. E levantaram Jonas e o lançaram ao mar, e cessou o mar da sua fúria. Temeram, pois, estes homens ao Senhor com grande temor.
e ofereceram sacrifício ao Senhor e fizeram voto. Preparou, pois, o Senhor um grande peixe para que tragasse Jonas. E esteve Jonas 3 dias e 3 noites nas entranhas do peixe. Eita glória! Sabe qual foi o tema que eu coloquei nessa passagem? Ninguém pode fugir dos propósitos de Deus. Preste atenção, é para você essa mensagem nesta manhã de domingo. Ninguém pode fugir dos propósitos de Deus, meu amado. Jonas foi chamado por Deus para pregar em Nínive, mas tentou fugir da presença do Senhor. Sua história nos ensina sobre a obediência, sobre arrependimento, sobre misericórdia, e o amor de Deus pelas almas é grande, porque o chamado de Deus não pode ser ignorado. Você que tem um chamado de Deus, está ignorando esse chamado, tenha cuidado, porque dentro dessa palavra tem um recado para você. Tem um recado para você que está fugindo. Você tem um chamado, está ignorando, está fugindo. Olha, Deus deu uma missão clara a Jonas. Em vez dele obedecer, ele escolheu fugir. Muitas pessoas hoje sabem o que Deus quer delas, mas tenta seguir outro caminho. Cuidado para você, que Deus tem um chamado e que você sabe qual é esse chamado de Deus na sua vida e você tem fugido desse chamado. Tenha cuidado, meu irmão, tenha cuidado, minha irmã, porque essa tempestade que está aí na tua casa pode ser algo que Deus tenha permitido para você voltar para o propósito. Quando fugimos do propósito, encontramos problemas que não estavam no plano de Deus, meus amados. Quando nós fugimos é assim. A desobediência gera tempestade. A fuga de Jonas trouxe uma grande tempestade na sua vida. Sua desobediência afetou outras pessoas que estavam no navio. Talvez você que tenha fugido de Deus e tenha desobedecido, tenha trago transtorno para quem está do seu lado. Talvez para os seus filhos, talvez para o seu marido, talvez para os seus parentes, por falta de obedecer à voz de Deus. Não desobedeça, porque você vai trazer transtorno, não só para você, mas para quem está ao seu redor. Porque Jonas trouxe transtorno para quem estava no navio. Nossa escolha também impacta aqueles que estão ao nosso redor. Não esqueça disso. A tempestade que são instrumentos de Deus para nos trazer de volta ao centro da sua vontade. Talvez essa tempestade que você está passando está na vontade de Deus, para que você reflita e volte para os caminhos, volte para os braços, volte para o seu lugar onde Deus te chamou. Deus usa a tempestade, deserto, para transformar vidas nesta manhã de domingo. No ventre do grande peixe, Jonas não tinha para onde correr. O lugar de sofrimento tornou-se um lugar de oração. Foi ali que Jonas reconheceu sua dependência de Deus. Talvez você está passando por essa prova, por esse deserto, por essa cova, para você lembrar de orar, de buscar e saber que tem sofrimento que nos torna mais próximo
de Deus. E foi ali que Jonas reconheceu sua dependência. Talvez é nessa prova que você deve reconhecer a dependência de Deus na sua vida. Deus transforma prisões em escolas e crise em oportunidade de crescimento para a sua vida. A segunda chance de Deus para Jonas. Depois do arrependimento, Deus chamou Jonas novamente. Jonas já estava na barriga do peixe. Jonas já tinha orado, clamando, reconhecendo que estava errado, reconhecendo que dependia de Deus. Deus deu uma segunda chance. Talvez Deus está te dando uma segunda chance hoje. Hoje pela manhã, Deus está te dando uma segunda chance. Porque depois do arrependimento, Deus deu para Jonas uma nova chance. O Senhor não desistiu dele. E Ele não está desistindo de você nesta manhã. O Senhor nunca desistiu de você. Ele está te dando uma oportunidade. Abrace essa oportunidade. Volte para os caminhos, para os propósitos de Deus. O mesmo Deus que corrige, também restaura a tua vida. Deus está restaurando a tua vida. Enquanto houve vida, haverá oportunidade para recomeçar, meus amados. Ainda tem oportunidade para recomeçar. Deus ama aqueles que nós não amamos. Talvez eu não ame alguém, talvez você não ame alguém, mas Deus ama essa pessoa. Talvez alguém não te ama, ouvinte, mas Deus te ama nesta manhã. Jonas pregou em Nínive, se arrependeu, mas ele ficou descontente. Deus mostrou que sua misericórdia alcança todos. A misericórdia de Deus é para todos. O amor de Deus é maior que os nossos preconceitos. Deixe de ser preconceituoso nesta manhã, porque Deus ama o pecador. Abomina o pecado, mas ama o pecador. Devemos ter o mesmo coração misericordioso do nosso Deus, meu querido. É, devemos ter esse mesmo coração. Fugir do chamado como Jonas? Não. Não fuja, porque existem pessoas assim, fugindo do chamado como Jonas, enfrentando tempestade por causa da desobediência. Pare de enfrentar essa tempestade por causa da sua desobediência. No dia que você passar a obedecer, essa tempestade vai passar. Porque no dia que Jonas obedeceu, a tempestade naquele mar passou. Talvez você esteja precisando de uma segunda chance. Talvez você esteja precisando aprender a amar e perdoar nesta manhã, para que essa tempestade passe na sua vida. Aprenda a amar e a perdoar nesta manhã de domingo. Deus é maravilhoso. Quando nós abrimos o nosso coração, Ele perdoa. Quando nós abrimos o nosso coração, Ele cura. Quando nós abrimos o nosso coração, Ele liberta. Quando nós abrimos o nosso coração, Ele cessa a tempestade nas nossas vidas. Abra o teu coração nesta manhã de domingo. A mensagem de Jonas, já estou terminando, não é sobre um peixe. Vou repetir, a mensagem de Jonas não é sobre um peixe, mas sobre um Deus que chama, sobre um Deus que corrige, sobre um Deus que perdoa, sobre um Deus que restaura e sobre um Deus que é
Salvação, Ele salva. Você pode até fugir da missão. Preste atenção. Você pode até fugir da missão, mas não pode fugir do Deus que te chamou. Ele está vendo tudo. Ele sonda e conhece o teu coração. O mesmo Deus que enviou a tempestade também preparou o peixe, ouviu a oração e abriu um novo caminho, uma nova oportunidade para Jonas. Ele pode estar abrindo para você também nessa manhã de domingo. Hoje é dia de voltar para o centro da vontade de Deus, meu amado, minha amada, e dizer: eis-me aqui, Senhor, envia-me a mim. Hoje é dia de você voltar para o centro da vontade de Deus. Reflita essa mensagem, coloque ela no seu coração, coloque em prática, sabendo que Deus está te chamando para que volte à vontade dEle. Ele está te dando uma segunda chance. E essa segunda chance, abrace, porque pode ser a última chance da sua vida. Talvez você não tenha outra oportunidade, mas Deus agora está te dando uma segunda chance. E espero que você esteja dizendo do outro lado desse microfone: eis-me aqui, Senhor, envia-me a mim. Aqui eu termino essa palavra. E eu termino o programa Mensageiro. Feliz, alegre, porque eu tenho certeza que Deus falou contigo nessa manhã. Eu tenho certeza que Deus está no controle da tua vida nessa manhã. E você vai reagir. Você é como uma bateria, até de marca, LA, boa, mas muitas das vezes te deixaram no canto, de molho, e você perdeu a energia, você perdeu as forças, mas Deus está renovando a sua força. É como pegar essa bateria e colocar na carga. Deus te deu carga nesta manhã, e você vai bater a poeira, você vai levantar, e você vai dizer: eis-me aqui, Senhor, envia-me a mim. Estou pronta para fazer, estou pronto para fazer a tua obra. Está aí dado o recado. Eu tenho certeza que essa palavra falou com você, e você vai tomar posse em nome de Jesus. Hoje é Santa Ceia na Igreja Assembleia de Deus São Mateus. Hoje é Santa Ceia. Hoje é dia de você levar aquele quilo não perecível. Leve um quilo não perecível para a gente estar fazendo cesta básica e doando para aquele que necessita. Então você que está ouvindo, leve um quilo de alimento hoje para a sua igreja. Hoje é dia de fazer cesta básica para doação. É isso aí. Aqui eu termino mais um programa Mensageiro, na presença do Pai, do Filho e do Espírito Santo de Deus. Fica com Deus e até quarta-feira às 16 horas, quer dizer, às 4 horas da tarde. Estamos juntos em nome de Jesus. A paz do Senhor Jesus, e fica com Deus.

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Muito bem, bom dia, Utinga. Bom dia, Chapada. Bom dia, Bahia. Bom dia, minha gostosíssima companhia. A partir de agora, por aqui, Cláudio Pires, te fazendo companhia neste domingão gostoso. Domingão, hoje, dia 7 de julho de 2026. Já está no ar o meu, seu programa Domingão Legal comigo, né, Cláudio Pires? Graças a Deus, meu Deus, obrigado por mais um encontro aqui no caminho da Rádio Cultura M, 820 kHz, a voz da Chapada cada vez mais forte. Você que está fazendo aniversário, parabéns, felicidade mil, que essa data repita por muitos e muitos anos. Você, aniversariante dessa data especial, você que faz aniversário dessa data especial, dia 7, que Deus abençoe você, muitos anos de vida, felicidade, que essa data repita por muitos e muitos anos, você aniversariante, tá bom? Bom dia você em casa, no carro, no trabalho, que aqui esteja, obrigado pelo carinho, por a sua audiência. Por aqui, Cláudio Pires, te fazendo companhia nesta manhã gostosa de domingo. Quero sua participação, viu? Quero sua participação, pode participar, pedir seu sucesso, oferecer para quem você quiser nesta manhã gostosa. Hoje aqui é o clima 21 grau aqui na cidade de Utinga. Rapaz, que friozinho, né? Que friozinho gostoso. E você acompanhando a Mais Ouvida, a Rádio Cultura. E para começar nossa programação, nós vamos começar com o pé direito na frente, viu? Com o Rei Roberto Luz Divina, aqui na programação da sua Rádio Utinga FM. Obrigado pelo carinho. Vamos juntos até o meio-dia, até as 12 horas, tocando as canções que você gosta aqui na sua Cultura M.

0: horas e 52 minutos, 9h52, vamos juntos nessa pegada gostosa aqui na sua Rádio Cultura M. Rádio Cultura 820 kHz, a voz da Chapada cada vez mais forte. Onde você estiver, obrigado pelo carinho, por a sua audiência. Tem gente para falar comigo já, né? Aqui o clima gostoso, o clima de São João já, né? E isso é o clima junino. É clima de Copa do Mundo, né? O Brasil já está já estreando aí. E aqui a gente está aqui na cultura, né? Levando tudo. Aqui a rádio que toca o que o ouvinte gosta. Graças a Deus, é um prazer imenso estar aqui com você, né? No Domingão Legal. Até às 12 horas, estou aqui coladinho com você, tá bom? Tem um ouvinte para falar comigo nesta manhã gostosa, rapaz. Clima gostoso, criminha de São João. Deixa eu ver aqui quem é, rapaz. Bom dia.
1: Eu tenho acendido pela Rino. Quero mandar para Matheus na Baixona, para Eliana Vazes Boi, a Marinho dos Souza na Fazenda Barrinha, para meu filho Henrique, minha esposa Naldo, para você, para os ouvintes. Quero aqui a música de Magníficos. Adoro.
0: Valeu, minha amiga Cineide, quer ouvir Magníficos, né? Adoro, rapaz. Daqui a pouquinho, passando a programação. Daqui a pouquinho, viu, Cineide? Abraçar minha amiga Cineide aí no Belas Minério. Obrigado vocês do Belas Minério, né? Seu esposo Nário, seu filho Riquelme, todo mundo ligado numa só emissora, cultura, aí no Belas Minério. Obrigado pelo carinho, por a sua audiência. Já pede para ouvir sucesso com Magníficos. Adoro, né? Já vai ouvir aqui na nossa programação, tá bom? Agora são 9 horas. E 53 minutos, 9h53, vamos juntos nesta manhã gostosa.

0: Muito bem, de volta. Agora são 10 horas e 1 minuto, 10 e 1. Muita participação, hein? Muita participação chegando, graças a Deus, audiência total, audiência aqui na cultura. Graças a Deus, meu Deus, obrigado, mesmo. Fico feliz ter você ouvinte aí do outro lado do rádio acompanhando a nossa programação. Vamos aqui, vamos que tem gente para falar comigo. Tem gente aqui para falar comigo. Deixa eu ver aqui, meu amigo Valtemir. Rapaz, o Valtemir aqui apareceu. Valtemir, bom dia, meu amigo.
1: Valtemir, devido para nós, Cláudio. Quero que você toque aí, aparência aí com o Márcio Break, que eu ofereci para toda a galera da sintonia. Quero mandar um abração aí para Raimundo e Wagner, para Amarildo Souza, Marivaldo na Quixaba, Maria Lisa na Lagoa Nova 2, para Antônio Santana, e assim para todo esse pessoal da sintonia. Ah, rapaz, também para meu cunhado, Milton, assim, minha irmã Maria Rosa, lá no Bonito de Baixo.
0: Valeu, meu amigo Valtemir, obrigado pelo carinho, por a sua audiência, meu amigo Valtemir. Agora são 10 horas e 2 minutos, 10 e 2. Obrigado, Valtemir, por a sua audiência, por o seu carinho na Vila Paraná de Bonito. Ele pede para ouvir Márcio Greco, né? Daqui a pouquinho, aparência, já já, aqui na nossa programação. Agora são 10 horas e 3 minutos, tem mais gente. Daqui a pouquinho eu falo com mais gente aí, viu? Daqui a pouquinho, aqui a audiência é total, viu? É total. Agora são 10 horas e 3 minutos, 10 e 3. Vamos juntos nesta manhã gostosa aqui na sua Rádio Cultura, M820 kHz.

0: Muito bem, tá aí pra você. Agora são 10 horas e 19 minutos. 10 e 19. Vamos juntos nesta manhã gostosa de domingo, trocando o que você gosta. Aqui nós toca rocha, forró. Qualquer coisa que você pedir aqui na cultura, a gente toca. Aqui, o negócio aqui é desbloqueado, tá bom? Agora são 10 horas e 20 minutos. 10 e 20. 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E tem gente para falar comigo, aqui o negócio é bom demais. Aqui, gente, botei uns vídeos aqui da rádio, e aí um ouvinte ontem me falou: Cláudio, eu quero o aplicativo da rádio para mim ouvir em Iraquara, Bahia. Iraquara, minha amiga Elisa em Iraquara, né? Elisa está acompanhando a programação Cultura. Elisa, você conseguiu? Elisa, me responde, viu? Pode me responder para seu zap, tudo certinho. Está ouvindo em Iraquara, Bahia, ouvindo o som da cultura. Minha amiga Elisa. Obrigado, Elisa, por o carinho. Vocês em Iraquara, acompanhando a programação Cultura, 820 kHz, a voz da Chapada cada vez mais forte. Agora tem gente para falar comigo, viu? Aqui tem gente para falar comigo. Deixa eu ver aqui quem é, rapaz. Deixa eu ver aqui. Opa, chegou aqui, deixa eu ver. Bom dia.
1: Bom dia, Cláudio. Bom... Tudo bem, graças a Deus.
0: Graças a Deus.
1: Hoje está aquele friozinho gostoso aqui, nublado, onde o sol ainda apareceu. Agora hoje parece que ele não vai meter a cara, não.
0: Tá hoje nublado. Tá estranho.
1: Ótimo domingo para todos, para você também. Eu
0: Opa,
1: quero mandar
0: obrigado.
1: Um alô aí para Cineide, no Belarmino, e todos os ouvintes que estiverem ligadinhos no seu programa. Passa aí uma próxima música para mim. Pode ser qualquer uma. Você escolhe aí, passa aí, que eu tô aqui na sintonia para ouvir. Um abraço e fique com Deus. Quem fala, Eliana Vaz Boas.
0: Valeu, minha amiga Leliane da Voz dos Bois, rapaz, acompanhando a programação. Abraço a Cineide. Cineide já participou. Cineide participa cedo, viu, minha amiga? Cineide, a cedeira, rapaz. Valeu, minha amiga, vocês das Vozes dos Bois, acompanhando a programação, vocês em Wagner. Minha amiga Solange também não perde a nossa programação. Vou passar uma de Amadão daqui a pouquinho pra ela, viu? Ela disse que não tem escolha, vou passar. E tem mais gente aqui, rapaz, tem mais gente pra falar comigo. Vou voltar daqui a pouquinho. Essa aqui já foi. É Dona Nilda, né? Dona Nilda, Dona Nilda já tá aqui, vamos ver logo. Deixa eu ver aqui, Dona Nilda, rapaz. Dona Nilda, bom dia.
2: Bom dia, bom dia. Aqui quem fala é Nilda da Baixada. Aí um friozinho bom, né?
0: Bom.
2: Tô tomando um cafezinho.
0: Rapaz, manda um pouquinho aí.
2: Um cuscuz de manteiga, né?
0: Epa,
2: pra minha
0: coisa
2: frita,
0: boa.
2: E aí chama, papai.
0: Rapaz, manda um pouquinho pra mim aí, Dona Nilda. Moço, manda aí. Me deu fome já aqui, rapaz. Agora já me deu foi fome, viu? Me deu fome pra mim e esse risadinho aqui tomar um pouquinho. Nós falou esse negócio aí, a gente já fica já com vontade. E agora só obrigado pelo carinho, Dona Nilda, aí na Baixada, ouvindo a programação. Obrigado, minha amiga Liliane, na Vale dos Boi. Todo mundo acompanhando a programação aqui da Cultura. Agora são 10 horas e 23 minutos, 10 e 23. Vamos tocar sucesso. Aqui o sucesso não para.
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0: Eu quero abraçar meu amigo Jax, né? Isso, é o Jax. Meu amigo Jax está ligado, rapaz, em Valparaíso, em Goiás, aí em Valparaíso, em Goiás, né, Jax? Está ligado, já mandou aqui um abraço para mim. Valeu, meu amigo Jax, um abraço para você. Meu amigo Jax, e aí, rapaz, como é que tá aí? Tá chovendo, tá frio, como é que tá a situação aí, rapaz, em Valparaíso, em Goiás, ouvindo a programação Cultura aí por aplicativo? Obrigado, meu amigo Jax. Obrigado também, meu amigo Zé, que é o Rio Grande do Sul, acompanhando a programação. Seu Ostro também está ligadinho. Obrigado vocês em Rio Grande do Sul, ouvindo a programação da Cultura. A gente fica feliz saber que a gente está chegando longe, né? A gente fica feliz. A gente fica feliz. É um prazer imenso, gente. É um prazer a gente estar levando alegria até você em qualquer canto do mundo, em qualquer canto da Bahia, em qualquer canto do Brasil. Só da Rádio Cultura M, aí por aplicativo. Obrigado vocês por que ouça nossa programação também por aplicativo, você por seu radinho de pila, por a frequência. Importante que você está ligado na melhor, Rádio Cultura M, tá bom? Agora são 10 horas e 43 minutos. Meu cunhado Gilmar, rapaz. Gilmar tá aqui, vai falar comigo. Gilmar, tá de aqui, rapaz. Gilmar, bom dia.
1: Bom dia, meu jovem. E aí, beleza? É, passa pra mim qualquer música aí, uma música bem chonada com o Amado Batista aí,
0: meu. Epa, meu.
1: É, quero oferecer pra minha esposa Eliane, minha filha Maísa, pra todo que estiver na escuta aí. E um abraço pra você, pra toda a sua família. E um bom domingo pra todos vocês. Fica na paz de Deus, vocês aí, nós aqui também, viu? Um abraço. Estamos aqui em Piuí, Minas Gerais. Valeu,
0: Piuí.
1: E um bom domingo pra todos vocês aí.
0: Valeu, meu cunhado Gilmar, rapaz. Tá em Piuí, Minas Gerais, né, Gilmar? Minas Gerais, em Piuí. Obrigado pelo carinho, por a sua audiência. É o meu cunhado Gilmar, rapaz, está na colheita do café. Obrigado vocês na colheita do café, ouvindo a programação Cultura aí por aplicativo, né? Por aplicativo. Eu quero abraçar a minha amiga Valdirene. A Valdirene ontem mandou um vídeo do rádio sem internet nenhum, rapaz. Uma coisa mais de qualidade, rapaz. Ouvindo aí por o radinho, por a frequência do rádio, aí em Morro do Chapéu, né? Ela mandou o Cláudio aqui, ó. Tô ouvindo aqui no rádio, de boa. De boa mesmo aí, limpinha, limpinha. Meu Deus do céu, graças a Deus a rádio pega bem, viu? Não é internet não, viu, gente? Não é com internet não, é só o rádio normal. É 80, 100 quilômetros, né? A rádio aí chega até você, onde você estiver. Agora são 10 horas e 45 minutos, 10 e 45. Vamos trabalhar, vamos juntos. Nesta manhã gostosa, manhã de clima frio aqui na cidade de Utinga. E você em casa, né? Obrigado pelo carinho, pela sua audiência, tá bom? Clima de São João é um clima gostoso, clima da Copa do Mundo. E a gente vai juntos, levando alegria aqui na sua Rádio Cultura M, 820 kHz, a voz da Chapada cada vez mais forte.

Muito bem, daí para você. Agora são 11 horas em ponto. Muito bem, agora são 11 horas em ponto. Quero abraçar meu amigo Nego de Tarso em Catuaba, né? Em Catuaba aí, rapaz, na região do Bonito, meu amigo Nego. Não perde a nossa programação. Obrigado pelo carinho. É o Nego Caminhoneiro, né? O Caminhoneiro Nego aí, sempre acompanhando a programação Cultura. Meu amigo Cláudio Lu Souza também, acompanhando a programação. Obrigado pelo carinho de todos vocês em Catuaba de Bonito. Você também do Bonito, né? Você de Botafogo. Obrigado pelo carinho, por a sua audiência. Quero abraçar também você em Duas Barras, município aí de Morro do Chapéu, Bahia, meu amigo José Carlos, também acompanhando a programação, obrigado pelo carinho. Meu tio Rosava aí na Praça da Feira Livre, Tinga, obrigado pelo carinho, Adailton, minha tia Dete, meu primo Val. O Val ontem tá aí, mas eu, né, acompanhando a programação, obrigado, rapaz, vocês dois aí acompanhando a programação. Grande comunicador, Eliseu Aquino, é, rapaz, aí... E risadinha que Mazeu, né? Só trabalhando, né, risadinha? Nós trabalhando e Eliseu lá de boa, né? Eliseu tá descansando. Mas amanhã Eliseu tá aqui, rapaz. Pegado, né? A semana todinha, né, Eliseu? Amanhã você tá descansando. Ontem você tá descansando ontem. E o risadinha aqui, Mazeu. Olha, Eliseu, ele tá trabalhando Mazeu, rapaz. Aqui é meu companheiro, é. Não me deixa não, ó. Cadê ele? Olha ele aí, rapaz. Olha ele aqui. Ele não me deixa não. Ele fica sempre aqui.

0: Eu quero abraçar também meu pai Vicente em Buriti, acompanhando a programação. Obrigado pelo carinho, por a sua audiência. Meu pai Vicente também não perde. Obrigado pelo carinho, vocês do Buriti, minha amiga Lanja, Ereni, você nas Pedinhas também, obrigado pelo carinho. Você em Campo dos Bezerros, obrigado pelo carinho, por a sua audiência. Você no Rio da Laje também acompanhando, né? A minha amiga Lucinha também em Paupeba, não perde a programação. Meu amigo Tom Coruja também tá ligado na programação Cultura. Obrigado pelo carinho, por a sua audiência. O seu Servente também, Nildo, né? Não perde. Tá trabalhando e ouvindo a melhor Rádio Cultura. Agora são 11:03, chegando mais gente para falar comigo. Daqui a pouquinho tem mais gente, né? 11:03. Agora são 11:03, 11:03. Vamos juntos até o meio-dia, tocando as canções que você gosta aqui na sua cultura.
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0: Muito bem, tá aí pra você, Fran Aguiar, aqui na Programação Cultura. Rapaz, o negócio tá bom, o negócio aqui tá quente. Aqui é clima do São João, aqui na nossa Rádio Cultura M, 820 kHz. A voz da Chapada cada vez mais forte. Tem ouvinte pra falar comigo, viu? Alegria total aqui, o clima é gostoso. Aqui você escuta o sucesso que você quer, viu? Aqui o ouvinte manda a programação da nossa Rádio Cultura. Agora são 11 horas e 11 minutos. Vamos aqui que tem gente para falar comigo, rapaz. Tem gente, viu? Tem gente, graças a Deus. Eu estou feliz, a audiência é total, audiência total. 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Representante aí, nosso amigo Gil Araponga, obrigado pelo carinho, por a sua audiência. Eu quero abraçar meu amigo Gil Araponga lá na rua Catarina Portela, minha irmã Tânia, também não perde a programação. Tá sempre ligada na Programação Cultura, vocês da rua Catarina Portela. Silvadinho também não perde, né? Minha tia Nice também não perde, tá sempre ligado. Minha prima Milena, né, lá em São Paulo, vindo a programação, obrigado pelo carinho. Agora são 11 horas e 12 minutos, 11 e 12, vamos ver quem tá com a gente aqui, vamos aqui, cadê?
1: Bom dia, Cláudio Pires.
0: Bom dia.
1: E bom dia a todos os ouvintes da Rádio
0: Cultura,
1: Cultura de Utinga. Toque aí para o Fábio Gabriel, Adelino Nascimento.
0: Epa!
1: Adeus Ingrata, ok.
0: Valeu, meu amigo, um abraço para você, obrigado pelo carinho, por a sua audiência, no que é que esteja ouvindo o som da Rádio Cultura M, 820 kHz. Daqui a pouquinho tem mais participação, já já eu volto trazendo muito mais. Daqui a pouquinho vamos tocar sucesso, e aqui não para, né? Ele quer Adelino Nascimento, Adeus Ingrata, né? Isso, opa, embolou aqui, mas saiu. Agora são 11 horas e 13 minutos.

Muito bem, tá aí para você. Você ouviu sucesso aí com o Violão de Ouro aqui na programação da sua Rádio Cultura M, 820 kHz, a voz da Chapada cada vez mais forte. Eu quero abraçar aí o meu amigo o Cecel, né? O Cecel também não perde a programação. Obrigado pelo carinho. Eu vi Sandro falando com ele aqui de manhã, que disse que ele falou que como uma rabada sozinho. É mesmo, rapaz. Eu vi Sandro falando isso aqui com ele, e ele disse que é verdade mesmo, um sarapatém, uma rabada, disse que é Ave Maria, disse que come mesmo assim, sozinho, que eu vou te dizer. Disse que não deixa pra ninguém não, né, Cecil? Eu vou mandar esse menino comer aqui pra você, olha ele aqui, ó. Rapaz. Ah, pois é. Diz que come. Diz que come a rabada sozinho, rapaz. Meu Deus do céu. Eita, rapaz. Moço. Ah, pois é. Vamos brincar pro tempo passar, né? Agora é 11 horas e 31 minutos. 11h31.

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0: Muito bem, de volta. Agora são 11 horas e 55 minutos, 11h55. Agora são 11 horas e 55 minutos. Gente, tem mais duas participações aqui. Eu vou só passar participações aqui e o tempo está esgotado, viu? Mas deixa eu ver quem está aqui. Deixa eu ver quem está aqui para falar comigo. Deixa eu ver aqui.
1: Iris, bom dia. Aqui é Ivonete, Cajueiro Municipal Agedinho. Gostaria de ouvir uma música do Neto Brito e dedicar a todos que estão ouvindo o seu programa, tá?
0: Valeu, minha amiga Ivonete, rapaz. Ivonete do Cajueiro, do Agedinho, né? Obrigado pelo carinho. Vocês do Agedinho, Bahia, ouvindo o som da Rádio Cultura M, 220 kHz, a voz da Chapada cada vez mais forte. É, rapaz, obrigado pelo carinho, viu, minha amiga? A primeira vez participando aqui da programação minha, né? Aí do Domingão Legal comigo, graças a Deus, a audiência total. Deixa eu ver esse aqui, essa aqui. Deixa eu ver aqui, rapaz. Bom dia.
2: Bom dia, Cláudio.
0: Opa, minha amiga, bom dia. Obrigado pelo carinho, por a sua audiência. Tá bom ouvindo o som da sua Rádio Cultura M, 820 kHz, a voz da Chapada cada vez mais forte.

Gente, eu vou ficando por aqui. Agradecer primeiramente a Deus, você, ouvinte, por a paciência, por o carinho. É, graças a Deus, meu Deus, mais uma programação realizada. Graças a Deus, agradecer a Deus e você, ouvinte. E bom fim de semana a todos vocês. E que Deus abençoe a cada um. Sabadão, se Deus quiser, estou aqui coladinho com você, participando comigo, viu? Tocando as canções que você gosta aqui na sua Rádio Cultura. Amanhã, cedinho, nosso amigo Sandro, né? Aí com Amanhecer na Chapada. Aí a partir das 11h30, o Jornal A Voz do Povo, com nossa amiga Adesil Aquino. Até a 1h30 da tarde. Você fica bem informado na Bahia, no Brasil e do mundo. No jornal, aí que começa às 11h30, a 1h30 da tarde. E Sandro, das 6 horas até às 8 da manhã, aí com Amanhecer na Chapada. E eu já fui. E só agradecer a Deus.

mais um, uma programação aqui na Cultura, tá bom? 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Agora são 11 horas e 59 minutos. 11h59, já fui, antesabadão, se Deus permitir.

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1: Sete cinco nove nove dois zero sete quarenta e sete dezessete.
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nordestina que agrada o coração do Rio de Janeiro. Valeu, amigo Neto, Fernando Boêmio, aquele abraço.

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1: Três e um.

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1: 4:10.

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2: E a gente começa contando a história de Queiroz, um amigo da galera, aquele cara que anda cheio de mulheres, mas não pega ninguém. 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
1: 4:43.

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gente confunde axé music com um estilo de música e não é. Estilo de música é valsa, samba, rock, bolero e vários outros estilos. Axé music é um movimento musical que nasceu comigo em um trio elétrico, é uma música ligada à alegria, mas por ser um movimento híbrido, ele se alimenta de todos os estilos. Então, quando se fala de uma canção, pode sim ser axé music. Um samba? Pode sim. Porque nasceu dessas misturas. Quer dizer, dessas misturas de várias coisas. E essa canção é uma canção de axé music que eu gosto bastante e Caetano canta comigo. É tão bom.

0: se entrega à beleza. 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
6: 5h47.